0: Vamos a pegar na outra. Tá pegando urbano?
1: É na outra da capa.
0: Sí, senhor. Não, que eu não levo aí pra ir nada.
1: Não, era uma cama pirata, não, senhor.
0: Não, senhor.
1: Não, tu eres que sabe?
0: Não, pirata nada. Dice que va pa esa.
1: Ah, bueno, viste, tu eres que sabe.